Ativa não para com Raimundos. 1995 e toda a história do Raimundos agora em alta. É, teve aí um. Os caras conseguiram fazer um doc, meu, sem aquele negócio montadinho, sem um negócio com script pra seguir. Dá pra perceber que o negócio fluiu, que aconteceu, que os caras, cada um com as suas mágoas jogadas, né, pra baixo mesmo, tava meio que escondido, e agora numa reconstrução disseram que precisava ser dito. Então, achei bacana, cara. Essa é de 1995, resolvido, Raimundos na sua fé, e agora voltou, inclusive, na transição ali pra uma banda que era da transição, quando ele saía do secular pro gospel, tá percorrendo, inclusive, o fora da igreja, o fora da church, né? Que é realmente o evangelho pra muita gente, sair das quatro paredes e ir pra lugares que as pessoas já não sabem, né? Como vão dizer, ah, é, fazer isso aí na igreja é fácil, e ele tá tentando fazer essa diferença. NSYNC passou por aqui e eu vou deixar de blá blá blá e vou chamar a Rosalind, que é um snap.

0: Justin Timberlake, My Love, cara, pancada. Poxa, podia reaparecer mais sons aí, né? Teve uma galera que deu uma sumida, Travis Scott também passou por aqui, Capital Inicial que eu cantei junto. E a gente segue na busca incessante por música top, é o que vai rolar já já.
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0: Ativa de 2007 teve Gary Styles, o Walter Melo Sugar. Ai, meu Deus, que louco. Eu tô com vontade de comer um sandubão com aquele... Com aquele... O quê? De qual? De picanha, de filé, hambúrguer normal. Ah, só sei que eu quero um sanduíche daquele com a batatinha frita gostosinha e um creme. Aí eu tô em dúvida entre de morango ou creme de açaí. Qual você escolheria? Hã? 3226-9490. O mais votado eu vou escolher hoje. Pronto, depois que eu encerrar o horário aqui, passar aqui e tal, comer. Ou eu como lá na hora, eu levo pra casa. Segura aí que a gente vai pra reta final antes de eu dizer bye bye.
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Na Interativa, Usher, yeah! Rapaz, sonzão de 2004, Cat's Eye, já da nova geração, Gabriela, Engenheiros do Havaí, marcante lá nos anos 90, era um garoto como eu, da nossa extinta MTV, os acústicos da MTV, né? Posso ir embora? Posso ir? Vou nessa? Segunda, tamo aqui de novo, fazendo a mesma coisa que fazemos todos os dias, conquistar o mundo, ouvindo música e tocando as veinhas, né? O TH tendo nessa, o Thiago Santé, valeu, tamo junto, é nóis, Queiroz.

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1: Olá, senhoras e senhores, aqui DJ Henrique Amaral, tá começando Pra Cima neste sábado. Ai, como é bom o fim de semana, viu? Clima de festa, pra não falar uma festa, e deixe a trilha sonora por nossa conta aqui na Interativa, rolando Pra Cima a partir de agora com músicas animadas, dando aquele gás no seu sábado. Sou o DJ Henrique Amaral, te acompanho nessa próxima hora. Na segunda hora tem ele, DJ Will. Vou abrir muito bem o Pra Cima com o som de Backhill.
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1: Eduard Maia, Vinga Tubulina com Stereo Love. Lembra, cara? Clássica de 2009. Benson Bond com Beautiful Things. Só que uma versãozinha que você curte só no Pra Cima. ATV, 9PM, de 2001. E muito mais passou por aqui. Já já vai ter mais.
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1: Saudades, viu? Saudades desse cara, Avicii, DJ produtor que infelizmente nos deixou, mas deixou um grande legado, muitos hits como essa que você acabou de curtir no Pra Cima, Wake Me Up. Teve Information Society, teve Bob Sinclair, teve também Hunter X e muito mais. Continua aqui o Pra Cima. Daqui a pouquinho, DJ Will com 7, uma hora direto, só de mixagens super exclusivas, versões exclusivas que você curte só no Pra Cima. Enquanto isso, vamos de clássico, som de 2001 da australiana Kylie Minogue.
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1: Vamos lá, senhoras e senhores. Segunda hora do Pra Cima aqui na Interativa. Você sabe como funciona com o nosso DJ oficial, nosso residente DJ Will, que está em viagem. O cara está em Las Vegas. Será que agora temos aí uma carreira internacional do nosso querido Will? Mas é o seguinte, mandou um set com coisas

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0: dancei muito, espero que você também tenha dançado. A gente fez uma trilha aí sensacional, trilha sonora, deixando o seu sábado mais animado nessa edição do Pra Cima, sob a batuta do nosso maestro e DJ Will. E você que tá afim de segui-lo nas redes sociais, Will com 2 L's e Music com K no final. Você vai descobrir, conhecer mais o trabalho dele. Você que quer ser DJ, aprender a arte da discotecagem, sobre equipamentos, o Will vai te dar toda a assessoria. Ele agora que é um DJ internacional, viajando o mundo todo, fazendo altas turnês aí, mundo afora. Sou o DJ Henrique Amaral, tô indo nessa, fechando Pra Cima de mais um sábado aqui na IN. Valeu!
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Ativa, oi! Sim, eu estou aqui nesse horário, Frozen Gabs, no ar com vocês hoje até as 8 da manhã. E a gente ouviu aqui na sequência Milky e David Guetta, Just The Way You Are e Imagine Dragons, Birds. A gente continua nossa programação, bora pra 2009, curtir Jay Sean e Lil Wayne, Down!

Swims, Lose Control aqui na Interativa nesse domingão que tá apenas começando. A gente curtiu também Fun, We Are Young e Jack Johnson, Upside Down. O som continua na Interativa, a música não para. Então vamos de Shabuzi com a Bar Song.

coreografia é incrível. E a melhor parte dessa música é que tem o meu nome, né? Gabriela. Cat's Eye, as meninas arrasam. A gente curtiu também Capital Inicial com Primeiros Erros. E vamos seguir nesse domingão que eu tô animadaça. O que vocês acham de a gente curtir um Red Hot Chili Peppers? Essa eu sei que vocês gostam. Vamos de Californication.

Gil e Alok palco. Essa versão ficou maravilhosa. Ficou incrível mesmo. O Alok fez várias músicas remix do Gilberto Gil. Eu recomendo vocês conferirem se vocês não ouviram as outras ainda. E a gente curtiu também aqui na interativa Flashback Mojo Lady. Essa é de 2000. E vamos seguir.

0: Up pra encerrar essa parte da programação da Interativa. Mas calma que agora vai começar a maratona, a música sem parar. Então fica aí de boa que já já eu tô de volta.
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0: Sim, meus queridos, vamos de maratona, uma hora de música sem intervalos comerciais aqui na Interativa. E a gente já começa com tudo, hein? Uma baladinha pros meus românticos de plantão. Vamos de Sam Smith, I'm Not The Only One.
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0: flashbackzinho, 2001, Sophie Alice Baxter, Murder on the Dance Floor. Essa música que voltou aí a ficar famosa, a ficar popular depois de ter sido incluída na trilha sonora do filme Saltburn. Inclusive é um filmaço, tá? Eu sempre falo pra vocês. Então, se você quer uma dica aí pro seu domingão, assista esse filme. Mas se você não gostar também, não venha me culpar, tá? Porque é um filme que não é todo mundo que gosta. Mas tá bom, fica a seu critério. A gente curtiu também Coldplay e Beyoncé, Him for the Weekend. E vamos seguir maratona com Dolce, Anxiety.
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0: música clássica e icônica de 1989, versão acústica. A gente curtiu também na maratona Gracie Abrams, That's So True. E agora tá na hora de ouvir um som ali de 1998. Essa música é muito bonita, a mensagem dela é muito legal. E foi uma música que foi lançada postumamente depois que o Tupac faleceu. E é uma das músicas de maior sucesso dele. Bora de Changes!
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0: que ela fez pra trilha sonora do Toy Story 5, I Knew It, I Knew You. Pra encerrar essa maratona de hoje, a gente ouviu na sequência Erica, I Don't Know e Miles Smith, Stargazing. E é isso, galera. Adorei passar essa manhãzinha de domingo com vocês. A programação da Interativa continua. Eu vou indo nessa e tô de volta no seu rádio amanhã, às 14h, no Super Play, atendendo pedidos, hein? Beijo, bom domingão e fui!
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0: rolando mais maratona, hein?
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0: pedido e quem sabe faturar parte de ingressos pros cinemais. Esse pedido aqui é da Shirley, que tá sempre sintonizada aqui no Maratona. E esse pedido tá com cheirinho de clássico. É isso mesmo, Shirley? Fala aí.
1: Bom dia a todos. Possível toca em Flashdance White Feeling com Irene Cara. Obrigada.

0: depois de anos, eles contaram. Na sequência, tem Gorillaz. 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
0: There!

0: 1986.
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0: Ouvimos também Billie Eilish, Birds of a Feather, Calvin Harris com Ellie Goulding, I Need Your Love. Preciso mandar um super beijo pra Vanessa, que está sintonizada nos 949 pelo nosso aplicativo e ouvindo, sabe de onde? De Portugal. Mandou um vídeo aqui, ó, curtindo uma prainha ao som da Inha. Adorei, hein, Vanessa? Um beijo. Vou de break, mas antes...

0: Cinemais. O melhor cinema te espera, hein, Júlia? Eu tenho mais um par de ingressos pra vocês. Então continue comigo que tem mais maratona depois do break. Não sai daí.
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0: qual que é, hein, Lu?
1: Bom dia, Anne Cristine. Tudo bem?
0: Tudo
1: já
0: ótimo.
1: Estou aqui na sintonia e parabéns por esses 2 anos de rádio interativa.
0: Ai,
1: essa caixinha mágica que realmente traz muitas emoções.
0: Sim.
1: E é claro que eu não iria deixar de pedir Lola Young, Messi.

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Paranaíba. E aí, oi, né? Tudo bem? Oi, primeiro, boa tarde. Como é que tá a vida? Tudo certo nesse domingão? Que bom! Tô chegando pra te fazer companhia nessa tarde de domingo em mais uma edição do Maratona. Sim, domingão. Rola aquela maratona musical. É o nosso programa Maratona com comerciais só de...

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0: Maratona Interativa e o Justin Bieber com a Nicki Minaj, Beauty and the Beat, aqui no Maratona Comerciais, só de hora em hora. Espero que você esteja curtindo esse domingão, não é? Com muito som aqui na Interativa. Espero que você esteja aproveitando para descansar ou tá trabalhando. Tô recebendo aqui várias mensagens de uma galera que tá trabalhando. Caramba, hoje muito motorista por aplicativo participando aqui. O que que tá acontecendo? Vocês estão ficando mais tempo parado por ser domingo? Ó, Lucas, Gilson, Rodrigo, quem mais? Tinha um outro aqui. Cadê? Aqui, Marcelo, muito obrigado. A turma da rodagem aí, curtindo os 94.9 FM. Tamo junto! Agora tem Ed Sheeran.
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0: Que na programação da IN, som do Queen pra rimar. E você, hein? O que, que tá fazendo nesse dominguinho? Manda sua mensagem aí pro 3226-9490. Maratona tem comerciais só de hora em hora e muito som. Agora tem Medusa.
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0: 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Interativa e a Tate McRae, you, aqui no Maratona. Muito som pra você neste domingão, 21 de junho. Caramba, o tempo, cara, tá passando muito rápido, né? A gente já tá na reta final, tá entrando aí na reta final do mês de junho. Tá acabando o melhor mês do ano, mês da Copa, mês da festa junina. Que mais que tem de bom em junho? Dia dos namorados, meu aniversário, aniversário de muita gente legal, né? Do signo de gêmeos, que todo mundo ama. Não é isso? Todo mundo adora, signo confiável, signo bacaninha, calmo, tranquilo, né? Opinião forte, firme, é isso. 32269490. Vou atender um pedido que chegou aqui no nosso WhatsApp. Infelizmente não é pedido de áudio, mas eu vou tocar. O Adriano quer ouvir o som do Gilberto Gil na versão do Alok. Palco!
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0: 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Interativa aí o som do Muse, Madness. Intervalo.
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0: de hora em hora. É muita música, pouco papo. Quer dizer, tem aquele papo quando você manda mensagem, né? Então reforço sempre que é vontade pra participar, pra contar o que tá acontecendo aí no seu domingo. Isso, vamos relaxar. Fica tranquilo. 3226-9490, né? A gente não tem pressa, tá tudo bem. Nessa calma, eu vou tocar pra você o som do Zed com a Hayley Williams. Stay the Night.
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0: Falling For You. Bonitinha essa música. Por onde anda a Kobe Kylie, hein? Faz tempo, né, que a gente não ouve uma novidade dela e tal. Vou procurar saber e te conto depois. 32269490, a Marcela mandou ver aqui num pedido no WhatsApp da Interativa o som do Rapa. Eu sempre gosto de tocar música nacional, então não tem como não atender esse pedido. Súplica cearense.
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0: o som do Eminem, The Real Slim Shady. Vamos pro intervalo, coisa rápida.
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0: bursting at the seams. Maratona Interativa e Wolf City Fireflies. Agora tem a novidade da semana.
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Maratona Black Eyed Peas aqui no nosso Maratona Interativa. Don't lie, por favor, não minta. Vamos começar essa semana fazendo essa promessa, tá? Não vamos contar uma mentirinha, por menor que seja. Consegue, não consegue, né? Quem que, com menor condição. Gente, eu tô indo embora, tá? Pensando nisso, fazendo

Salve, salve, boa tarde, eu sou Everson Cândido, valeu a sintonia, obrigado pela companhia, senhoras e senhores. Bora começar mais um Sunset Retrô nesse domingão e, claro, com a sua participação pelo nosso WhatsApp 32269490. Domingo bacana, muito flashback, tô esperando a sua participação, manda áudio, tá? Manda áudio dizendo aí a música que você quer ouvir, por que você quer ouvir, conta uma historinha sobre por que você quer ouvir a música ou sobre a própria música. Estou aguardando. Vamos fazer aquela viagem bacana através dos anos 80, 90, com resquícios dos anos 70 e respingos dos anos 2000. Daqui a pouquinho eu tenho uma novidade, tá? Eu tenho uma surpresa pra você. Já já eu conto uma novidade sobre o Sunset Retrô. Tenho certeza que você vai curtir. Ah, valer! Vamos começar com Mr. Groove, da banda One Way, que foi lançada em 1984, que é uma homenagem.

do nosso querido Noel no estilo freestyle. Você curtiu essa música na época? Muito bom. Colando agora o remix de Lilás, do Djavan. Lilás. Uma curiosidade sobre essa música é o uso fascinante das cores e os elementos da natureza na letra. Djavan, sensacional, né? Criando uma atmosfera poética, visual, única, que fez a gente realmente viajar, ver o pôr do sol. Lindo como ele só. Senhoras e senhores, no Sunset Retrô, Djavan.

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1: Muito bom, essa foi Mambo Number 5 do Lu Bega. Curiosidade interessante é que a versão dele se tornou uma espécie de hino para a equipe de cricket da Inglaterra, sabia dessa? Principalmente durante a famosa série Ashes de 2005. Estamos fechando o primeiro bloco do Sunset Retro e atenção, atenção, porque daqui a pouquinho tem.
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0: Toca sua história, Irene Cara.
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1: Essa foi I Touch Myself do Divinyls, bem legal. E sobre essa música, é que ela foi escrita pela mesma dupla de compositores.

com o intuito de tocar no Sunset Retro, ou seja, são mix exclusivos que eu preparei e você vai poder ouvir e assistir todos eles por lá, tá bom? Sunset Retro 949, continuamos com o Sunset Retro aqui pela IN. Vamos agora de Duran Duran, Hungry Like a Wolf, do Duran Duran. Curiosidade bem interessante é que o videoclipe foi dirigido por Russell McCauley, que, aliás, foi gravado na selva do Sri Lanka, e a banda teve que lidar, né, com aquele tanto de muriçoca, mosquito, insetos em geral, calor intenso, bichos e até sanguessugas durante as filmagens. Então acessa aí o nosso site interativofm.net para você ouvir o som e ver o clipe que vai rolar a partir de agora, senhoras e senhores, no Sunset Retro, Duran Duran, Hungry Like a Wolf.

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1: Sensacional, muito bom. África do Toto. Pois é, a música que o David Page, que é componente do Toto, escreveu sem nunca ter ido à África. É, ele se baseou em documentários de televisão, sabe quando você liga no Discovery Channel? Pois é. E também em livros, para criar todas essas imagens, essas referências geográficas

Muito bom. Presta atenção aí na introdução da música, cheia de efeitos sonoros, todos feitos pelo guitarrista, o John Perry, usando a guitarra, o pedal de efeito da guitarra, para criar esse som de sirene, é meio vidro raspando, um negócio bem legal, criando aquela atmosfera tensa e dramática do tema da música. A menina que tinha uma arma e resolveu se vingar de várias pessoas. Aerosmith no Sunset Retro, Janis Garagan. Vem comigo!

0: Boa tarde, pessoal da Interativa. Sou Carlos Gomes e eu queria ouvir uma música que não tem música que me relembre mais ali adolescência, os anos 80, né? Do que Forever Young, do Alphaville. Teclados lindos lá no final. Música linda. Um abraço a todos.
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2: Sensacional. Tivemos Forever Young do Alphaville. Pedido de ouvinte. Atendi o pedido do Carlos Gomes. Olha aí, Carlão pedindo som aqui do Sunset Retro. Muito bom. Pois é, vamos falar um pouquinho sobre Forever Young, esse som maravilhoso do Alphaville, essa música que foi lançada em 1984 e ao longo dos anos se tornou um verdadeiro clássico, representando a juventude, né? Aparecendo em inúmeras trilhas sonoras de filmes, de séries também, adolescentes. Forever Young, né? Pra sempre jovem, uma música que atravessou as gerações sem perder o fôlego, sem perder o encanto. Curtiu essa? Então você vai curtir a próxima.

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2: Esse foi o Roy Orbison, Oh Pretty Woman. Pois é, muito legal. O riff da guitarra marcante desse som foi inspirado no barulho dos saltos da esposa do cara que compôs a música, o Bill Dees, e tava andando pela casa com sapatos de salto alto, aquele clec, clec, clec, e aí ele pegou ele meio que imaginou ela

0: intervalo e daqui a pouquinho tem.
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1: Muito legal, a gente ouviu Paul Young com Every Time You Go Away, de 1985, na verdade é uma regravação. A música original é do Daryl Hall e John Oates. Lembra dessa dupla dos anos 80? Pois é, pouca gente sabe que essa música é uma regravação. Depois tivemos o Talk Talk com It's My Life, de 84, também grande hit. E essa que tocou agora há pouco, Iggy Pop, senhoras e senhores. Iggy Pop.

40 dos Estados Unidos, pela primeira e única vez, um dueto muito marcante, muito bonito. O Iggy Pop chora pelo amor perdido e a Kate faz o papel da garota, da ex-namorada, sob a perspectiva dela. Muito

É curiosidade que essa música tem os vocais principais das irmãs, né? Que foram gravados em apenas um take. A voz principal é da Kate Sledge, que tinha na época apenas 19 anos. É, e o ambiente do estúdio ali descontraído, parecia uma festa, a galera toda ali reunida, curtindo. Resolveram gravar a voz num take só, ela já matou a música sem emenda, sem nada, e ficou bem a cara dessa música, que é sobre a reunião das irmãs, né? Vamos embora então com o grande hit da Sister Sledge de 1979, galera. We Are Family, aqui no Sunset Retro. Vem comigo!

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1: Muito bom. Como sempre, eu termino com uma baladona linda, bonita, maravilhosa. Essa foi Simply Red com Holding Back the Years. Curiosidade é que o Mick Hucknall, o vocalista, o Ruivinho, né, o líder do Simply Red, escreveu grande parte da letra da música quando ele era adolescente. Adolescente, sim, a banda não tem surgido, não, nem era montada ainda. Inspirado num professor da escola de arte que falava sempre para ele usar o uso do fluxo da consciência para a criação artística. E ele fala exatamente sobre isso, né? O verdadeiro significado da letra, antes de terminar mesmo, já tinha essa parada e essa pegada, revelando sentimentos profundos sobre o medo de crescer, as complexidades da infância e da juventude. Não sei se já prestou atenção na letra. Holding Back Tears, traduzindo, fazendo uma tradução livre do inglês, seria você manter os anos de juventude, mesmo você ficando velho, mesmo você ficando adulto, você manter aquele espírito de juventude, de querer descobrir coisas novas e

que marcaram a nossa juventude, a nossa vida, curtindo aqui com você, compartilhando com você esses anos maravilhosos. Salve, salve, sou Everson Cândido, me despeço, valeu a sintonia, obrigado.

0: essa. Tchau!
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2: Cheguei, hein?
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2: E voltei com o nosso Maratona Interativa, que começou de manhã.

quê? Deixa eu ver, ó. Vamos ter Red Hot Chili Peppers. Vamos ter também Pharrell Williams, Jason Derulo e Olivia Dean, muito mais. E se quiser pedir seu som, já sabe, né? 3226-9490. Então, bora recomeçar o nosso Interativa. E com ela...

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1: Ouvimos aí Holiday, clássico de 1983, que foi o primeiro hit da Madonna a entrar na Billboard. E o mais curioso na história dessa música é que ela já tinha lançado algumas músicas, mas que não emplacaram.

0: gente segue o Maratona Interativa com essa música que ficou por 4 semanas na Top 1 da Billboard, segundo Rosier. O sucesso é graças ao TikTok.
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0: Vamos de

0: As maiores Lady Gaga e Beyoncé com Telefone de 2009.
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0: Pra quem tava ligado aí na MTV, viu que no final do clipe tem a promessa de continuação, né?

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